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2: Momento 3, com datas importantes da semana, destaca João Bosco, que completou 80 anos na última segunda-feira, dia 13 de julho. O compositor tem em Aldir Blanc seu principal parceiro de composições, uma união que gerou marcos para a música popular brasileira. A homenagem começa com O Bêbado e a Equilibrista. Lançada no fim dos anos 70, a canção tornou-se uma referência na história do país. Outra obra de João Bosco é Incompatibilidade de Gênios, de 1976. O samba traz uma crônica sobre brigas de casal. Já em 1984, o músico compôs Papel Machê, uma composição que trabalha de forma poética cores e sensações. Agora vamos ouvir O Bêbado e a Equilibrista e Incompatibilidade de Gênios. Parcerias com Aldir Blanc e também Papel Machê, escrita com Capinã. Tudo na voz e no violão inconfundíveis do aniversariante João Bosco.
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1: Esse foi o Momento 3, produção de Janira Goulart. Trabalhos técnicos, Lúcia Safatler. Locução, Marli Arboleia. Sonoplastia, Messias Melo.
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3: Olá, boa noite para você, sintonizado aqui com a gente na programação da sua Rádio Nacional. Eu sou Márcia Dias, ficaremos juntos nessa noite, trazendo a programação que você gosta de ouvir. Abrindo com Gal Costa, Azul.

Você ouviu Águas de Março, Trio Mocotó, música de Tom Jobim? Não é Céu, Vitor Ramil, de Vitor Ramil. E Azul Gal Costa, de Djavan. Hora de tocar pra você, Boca Livre, Bicicleta.

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1: A gente ouve Coqueiro Verde, Zeca Pagodinho, com a música de Roberto Carlos e Erasmo Carlos.

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0: Você ouviu Lá Vem Você, Criolo de Criolo. Foi Yer, Gal Costa e Silveira de Peri.
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0: Agora a gente toca aqui Fred Martins, Poema Velho, música de Fred Martins e Manuel Gomes.

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0: Hoje o Roda de Choro celebra a obra do maestro, compositor, arranjador e multiinstrumentista Radamés Inátali. Gaúcho radicado no Rio de Janeiro, Radamés foi batizado em homenagem a uma ópera de Giuseppe Verdi, assim como sua irmã Aida. Seu pai tocava piano, fagote e contrabaixo, e sua mãe era pianista e professora de música. O compositor, pesquisador e cavaquinista Henrique Cazes conviveu intensamente com Radamés Inátali. Ele nos conta como aconteceu sua primeira visita ao Rio de Janeiro em 1924.
1: O Radamés, quando veio ao Rio de Janeiro, trazido pelo professor dele de piano com 18 anos de idade, ele tocou na escola de música, ali no Arroio do Passeio, e o concerto dele teve uma repercussão muito boa. E ele foi convidado a fazer uma apresentação tocando com a orquestra no Teatro Municipal. Ele fez esse concerto, até regido pelo aquele maestro húngaro Arnold Gluckmann, que na época morava no Brasil. Mas o Radamés ficou alguns meses esperando a agenda. E esses meses, né, ele alugou um piano, morava num quarto de pensão. A pensão ficava na Marechal Floriano, em cima de uma sapataria. O cara ficava batendo palmas, chamando os fregueses, né? E ele estudando piano lá em cima, para fazer bonito lá no Teatro Municipal. Ele já conhecia peças do Ernesto Nazaré e disseram para ele que o Nazaré fazia demonstração de partituras numa casa chamada Casa Stefan, que vendia pianos e partituras e que ficava na Galeria Cruzeiro. E ele foi lá e se apresentou ao Nazaré. E disse para o Nazaré que tocava algumas coisas dele. O Nazaré pediu para ele tocar e gostou muito, porque o Nazaré também tinha essa coisa de um pé no mundo da música clássica e um pé no popular, né?
0: Roberto Inátali, arranjador, compositor, instrumentista e sobrinho de Radamés, fala sobre o início de sua carreira na capital federal.
2: O Radamés ele vem para o Rio de Janeiro definitivamente em 1931, né? Ele casou no Sul, né? Foi em Porto Alegre não, foi em São Leopoldo, com a primeira esposa dele, a Vera, né? Vera Bieri, que era pianista também. A ideia dele era ser pianista de concerto, né? Ele queria ser um pianista clássico. E ele era muito bom, ele tinha muitas qualidades e tal, tal, era uma promessa. Mas acontece que a vida aqui foi dura, não conseguia emprego. Ser concertista não é emprego, né?

0: Então ele, como tinha também muitos talentos assim, para outras coisas, ele era violista também de orquestra, né? Ele tocava em quarteto de cordas lá no sul. Ele estudou viola, violino, né? Durante 8 anos, junto com o piano. Então ele também já escrevia um pouco, estava compondo. E ele foi para a música popular, tocar em orquestra, tocou viola, né? Em orquestra e tal. E parou de tocar violino e viola por causa dos compromissos dele de piano. E ele foi, então, foi tocar em baile, foi fazer rádio, começou a tocar em rádio, fazia qualquer coisa. Ele tinha muito talento, lia muito rápido, tocava música popular, música erudita, tocava tudo.
1: Vamos começar o programa ouvindo Recordando, Choro de Radamés Inátaly, gravado em 1937, em interpretação do trio Carioca, com Luiz Americano ao clarinete, Luciano Perrone na bateria e Radamés Inátaly ao piano.

0: Ouros de Radamés Inátali, gravados em 1957 pelo Quarteto Continental, formado por Pedro Vidal no contrabaixo, Zé Menezes na guitarra e ao violão, Luciano Perrone na bateria e Radamés Inátali ao piano. Neste disco, o quarteto contou ainda com a participação de Heitor dos Prazeres na percussão. E antes ouvimos Recordando, de Radamés Inátali, em interpretação do Trio Carioca. Henrique Cases fala sobre a aproximação de Radamés com a música popular e o choro.
1: Quando ele volta, depois já formado e casado, uma situação de começo de vida muito dura, né? Ele não tinha trabalho assim, aí ele ia para casa do Portinari. Eles já eram muito amigos, né? Eu ficava vendo o Portinari pintar e dizia pro Portinari assim: você, quando acaba um quadro, eu fico com uma inveja de você. Mas por que, Radamés, você fica com inveja? Que você acaba um quadro, você pode vender, né? Eu acabo uma música, ninguém quer que vai querer comprar aquilo, né? Mas ele percebeu em pouco tempo que a música popular ia ser o grande mercado de trabalho e ele passou a frequentar o Assírios para ir ver o pessoal do Bixinguinha. Ele dizia assim: ah, eu ia lá para ver o conjunto do Bixinguinha para aprender a fazer música popular. Ele foi procurar na fonte, quer dizer, se ele procurou Nazaré e procurou Bixinguinha, ele procurou realmente as duas maiores autoridades em termos de composição de choro. Ele teve ali, junto ali na gênese dessa música que se tornaria uma música popular, com especial profissionalismo, com especial nível de acabamento, com especial rebuscamento, se comparado, por exemplo, com o que se fazia de música popular no mundo na década de 1930. Mesmo o jazz da era do swing, embora tivesse grandes virtuosos como Benny Goodman e tal, ele não tinha um nível de elaboração, inclusive harmônica e tudo, com a sofisticação que a música do Pixinguinha e do Radamés já tinha.
0: Continuando Roda de Choro, vamos ouvir 1 a 0, de Pixinguinha e Benedito Lacerda, em arranjo de Radamés Inátali, com Luciano Perrone na bateria, Zé Menezes na guitarra elétrica, Pedro Vidal no contrabaixo, Chiquinho do acordeon e Radamés Inátali e Laércio de Freitas nos pianos.

0: Acabamos de ouvir Alvorada, de Jacó do Bandolim, e Primeiro Amor, de Patápio Silva, em arranjos de Radamés em Atali, gravados no disco Radamés na Europa com seu sexteto, lançado em 1961, com Pedro Vidal no contrabaixo, Chiquinho do acordeon, Zé Menezes na guitarra e no violão tenor, Luciano Perrone na bateria, Radamés e Aida Inhatali nos pianos e participação especial de Duda Gaita na harmônica. E antes ouvimos 1-0 de Pixinguinha e Benedito Lacerda, com o sexteto Radamés Inhatali, em gravação de 1975. Roberto Inhatali fala sobre uma característica muito marcante da personalidade de Radamés e sobre o duo de pianos com sua irmã Aida.
1: Velocidade. Tudo ele é rápido, mas muito rápido. Tem umas coisas que ele toca com a Aida, não só é rápido, como eles não erram, eles não desencontram. Não, cara, eles são precisos, se respiram igual. E depois eu gravou aquele Nazaré todo, também ia para a Rádio Mec, era assim, o Radamés passava aqui em casa. Aida, vamos gravar na Rádio Mec. Não, mas a gente não ensaiou. Não. Tem que ser ou é hoje ou é nunca. É agora ou nunca. Aí ele adorava. Queria chegar lá, gravava logo e ir embora. Não ensaiava nada. Aí ela dizia assim pra mim. E ele toca, ele baixa a cabeça, conta 1, 2 e pá. E vai embora. E eu atrás. Ela também tinha uma leitura fantástica. Era tudo de primeira. Mas eles tinham uma coisa de alma, sabe? De tocar junto, que era impressionante. Parece que é um piano só.
0: Choro, Toccata, terceiro movimento da Brasiliana número 8, de Radamés Inhatali, registrado no disco Radamés e Aida, interpretando Nazaré Inhatali, gravado em junho de 1960, nos estúdios da Rádio MEC.

0: ouvimos Choro, terceiro movimento da Suíte Popular Brasileira para violão elétrico e piano, de Radamés Inátali, com Laurindo Almeida no violão elétrico e Radamés ao piano, em gravação de 1956. Roberto Inátali e Henrique Cazes falam sobre a relação de Radamés com os amigos músicos e sobre a suíte Retratos, com movimentos em homenagem a Pixinguinha, Ernesto Nazaré, Anacleto de Medeiros e Chiquinha Gonzaga.
1: Radamés é um único, é um músico que eu considero completo, né? Assim, não, eu...

mas todo mundo. Porque realmente ele, não só ele era multi-instrumentista, também tocava piano, violino, tocava um pouco flauta, ele não tocava harmônica de boca, ele aprendeu a

0: de acordeon e orquestra pro Chiquinho do Acordeon, do Garoto, fiz um concerto de violão pro Garoto. Ele entrava na alma do músico, do amigo, e escrevia para aquele músico, do jeito que ele tocava.
1: E essa música que ele fez, talvez essa característica, que depois botaram rótulo de crossover, e algumas peças de grande circulação no mundo, por exemplo, como Retratos, né? O Retratos, se você pensar bem, ele só não conheceu o Anacleto, porque a Chiquinha ele conheceu pessoalmente, não teve contato musicalmente com a Chiquinha, mas o Nazaré e o Pixinguinha, né? E o Retratos é uma peça que ela tem uma força que é ela por si só, ela mudou a cabeça do Jacó do Bandolim. Ela fez surgir a Camerata Carioca. Quando a Camerata tocou no auditório do IBAN e o Sérgio e o Daíra Sade foram assistir, eles pediram para fazer para dois violões. Aí eles fizeram para dois violões. Aí o Sérgio passou aquele arranjo a limpo, fez uma edição na França. Aí os violonistas do mundo inteiro começaram a tocar Retratos. Depois Rafael Rabelo gravou com o Chiquinho do Acordeon. O próprio Radamés ainda escreveu uma versão para o quinteto. Radamés ainda escreveu uma versão só para orquestra.
2: Vamos terminar o primeiro Roda de Choro, que celebra a vida e a obra de Radamés Inátali, o modernizador do choro, ouvindo a íntegra de sua suíte Retratos, registrada no álbum Jacó e seu Bandolim, com Radamés Inátali e sua orquestra, em 1964.

0: Encerramos este Roda de Choro em homenagem à obra do maestro, compositor, arranjador e multiinstrumentista Radamés Inhátale, ouvindo os quatro movimentos da suíte Retratos: Pixinguinha, Ernesto Nazaré, Anacleto de Medeiros e Chiquinha Gonzaga. No próximo programa, nosso tributo a Radamés Inhátale visitará os discos gravados com o grupo Camerata Carioca e álbuns que reverenciam a sua vastíssima obra. O Roda de Choro é uma realização da Rádio MEC, com produção e roteiro de Samanta Ribeiro, operação de áudio de Lucas Alexandre, sonoplastia de Silas Mendes e coordenação de produção de Adriana Ribeiro. Este programa contou com pesquisa realizada na discoteca das rádios MEC Nacional e no site da Casa do Choro. Eu sou Raquel Ricardo e espero você no próximo Roda de Choro.
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4: Começa agora Beco da Bossa na Rádio Nacional. Música.

Esse tema se chama Coisa Número 1, do maestro, compositor e multi-instrumentista pernambucano Moacir Santos, em parceria com o Clóvis Melo, e é uma faixa do álbum Coisas, trabalho de estreia do Moacir Santos lançado em 1965. É uma das obras fundamentais da música instrumental brasileira e apresenta uma fusão de ritmos como samba, maracatu, xaxado, baião, música caribenha e jazz. E é um registro da presença da matriz africana na essência do que sabemos hoje como samba jazz e bossa nova. As 10 faixas desse álbum são intituladas simplesmente de Coisa, numeradas de 1 a 10. E a intenção do Moacir Santos com esses títulos numerados foi refletir com a sua música popular o mesmo que os compositores eruditos faziam com as suas obras. E assim começa o Beco da Bossa. Olá, eu sou o Gil de Souza e essa é a nossa edição de estreia aqui na Rádio Nacional. A partir de hoje, toda sexta-feira às 11 da noite, teremos esse momento dedicado ao samba jazz, à bossa nova e também outras evoluções da mesma espécie. O Beco da Bossa é um programa da Rádio ENF, emissora parceira da Rede Nacional de Comunicação Pública, e é um dos projetos selecionados pelo edital da EBC. O Beco da Bossa é um espaço para ouvir toda a brisa desse mar de sugestões sonoras e poéticas, degustando de pequenas notas sobre álbuns, faixas, artistas, fazendo naturalmente um passeio pelos clássicos que marcaram o movimento, mas principalmente apresentando o que podemos chamar de Lado B, com faixas menos conhecidas e fazendo mergulhos pontuais na raiz do samba, do jazz e outros movimentos que dialogam com essa mistura que deu bossa. Além de trazer trabalhos de artistas que apresentam influências dessa mistura, o Beco da Bossa também pretende ser mais um lugar de afirmação da presença fundamental de artistas negros na elaboração de uma estética que posteriormente se tornou produto de exportação de um Brasil que hoje percebe a necessidade de uma reparação histórica da sua bossa matriz, a sua bossa negra. No decorrer das edições, vamos falar de algumas dicas de livros, documentários e filmes. Esse programa é fruto de um projeto de pesquisa que nasceu de uma obsessão pessoal. Na verdade, é um motivo para continuar vivendo a bossa e aprendendo com o samba jazz. Então vamos de música, você ouve agora Elis Regina, Canto de Ossanha.

Fechando essa nossa primeira sequência, São Balanço Trio, São Blues. Antes você ouviu a clássica Upa Neguinho, na voz de Edu Lobo, que também assina a composição em parceria com o ator Gianfrancesco Guarnieri. E ainda, João Gilberto, Maria Ninguém, Eleni Andrade e Romero Lubambo, com uma versão mais swingada de Triste, composição do Tom Jobim. E agora temos aqui esse registro histórico do álbum Clube da Esquina, de 1972, uma regravação do samba de Monsueto Menezes e Ayrton Amorim. É uma faixa que só foi incluída no álbum depois que o Milton Nascimento ouviu a interpretação diferenciada de Alaíde Costa num programa de TV. O convite, na época, ajudou a reafirmar a importância da cantora na música brasileira. Você ouve agora Milton Nascimento e Alaíde Costa, Me Deixa em Paz.

0: olha, é. Quem não gosta também pode. Quem não sabe também pode. Então, quem é magro também pode. E quem é gordo também pode, já viu? A mulata também pode, gente. A branca também já pode, pois é. Todo mundo pode. Bole, bole, bole, bole. Vai bolhando. Vai bolhando. Vai. Vai. Agora. Vai, bole. Não. Só na base do bole. Vale, vale, vale, vale. Todo mundo vai. Adeus.
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Você ouviu o Jongo Trio, Águas de Março, Agostinho dos Santos, Negro, Elza Soares, Samba da Minha Terra e Jorge Benjor, Onde Anda o Meu Amor. 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

Você ouviu Silvio César e Meirelles, Samba do Carioca, e a faixa instrumental com o Luiz Antônio, Recado Bossa Nova, parceria com Djalma Ferreira, composição que se tornou um clássico internacional. Luiz Antônio é um compositor considerado fundamental na transição da música popular brasileira até chegar no movimento da Bossa Nova, reconhecido também como um dos maiores autores de músicas carnavalescas do Brasil. O Beco da Bossa de hoje fica por aqui. Eu quero agradecer pela sua companhia e atenção nesse momento de estreia aqui na Rádio Nacional de um projeto sonhado e preparado com muito carinho que hoje é uma realidade. Agradeço à Rádio Enf pelo acolhimento e confiança e agradeço também à Rádio Nacional pela oportunidade de apresentar meu trabalho. Como foi falado no início do programa, esse projeto, além de objeto de pesquisa, é na verdade um motivo para continuar estreitando os laços com esse estilo de música que foi e ainda é a inspiração maior que me faz cantar. Meu primeiro contato com o rádio aconteceu no mesmo período em que comecei a trabalhar com música. A obsessão pela bossa e pelo samba jazz foi inevitável. Eu sou cantor, compositor, natural de Campos, nossa planície Goitacá, e hoje, depois de mais de 10 anos, voltei para a faculdade de jornalismo e cheguei até a Rádio Enf através do projeto de extensão, quando ainda era a Rádio Web. Eu continuo na equipe nessa nova fase da Rádio Enf FM e agora também vivo essa oportunidade de fazer parte da programação da Rádio Nacional. E sim, para mim é um motivo de orgulho cada pequena conquista, porque também é inevitável pensar que eu sou um corpo preto no mundo e estudar sobre jornalismo, ciência e cultura me faz pensar sobre possibilidades de sobrevivência dentro de uma sociedade que exporta tanta cultura ao mesmo tempo em que promove apagamentos históricos. E para fechar nossa primeira edição, eu trago uma ousadia, um registro de quando tudo começou e me fez chegar até esse momento. Em 2008, eu lancei o meu primeiro single e vai ser nossa saideira de hoje. Continue na sintonia da Rádio Nacional, não deixe de seguir nosso Instagram, @radionacionalbr e também o @becodabossa. O Beco da Bossa tem a curadoria musical, roteiro e edição deste que vos fala e o tratamento de áudio e suporte técnico de Tiago Henriques. Com um trio

formado por Márcio Leal nas teclas, André Rangel no baixo e Vitor Vieira na bateria, você ouve agora Gil de Souza e Power Trio, O Caminho da Pele. Até a próxima sexta-feira, às 11 da noite, com mais uma edição do Beco da Bossa aqui na Rádio Nacional. Porque aqui é samba, jazz e bossa nova. 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
1: Olá, a partir de agora na locução eu, Marli Arboleia, trabalhos técnicos Lúcia Safatler. É um prazer ter a sua companhia aqui na Rádio Nacional. A gente começa com Cássia Heller, de Zé Ramalho, Admirável Gado Novo.

foi Gal Costa e Silveira, de Peri Voyer. Teve também Brasa e Negamanda, de Brasa Olinda. Belchior, de Belchior, apenas um rapaz latino-americano.

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Fabiana Cosa, de João Cavalcante, Xícala. Fred Martins e Ney Matogrosso, de Fred Martins e Marcelo Diniz. Tempo afora. 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Baby do Brasil, de Moraes Moreira e Galvão, a menina dança.

Marco Ribas, dele, Aurora da Revolução. Clube do Balanço, de Matoli, Ney Lopes e Magno Souza. Time Contra. 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Chico César, dele, Pensar em Você.

0: Chico Science e Nação Zumbi, de Roberto e Erasmo Carlos, todos estão surdos. Também Cláudio Zoli, de Bernardo Vilhena e Zoli, Manhãs de Maio. Paulinho da Viola, de Paulinho da Viola, 14 anos.
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1: Céu, Gisele e Alec Hayat, Malemolência.

foi Bossa Cucanova e Adriana Calcanhoto. De Adriana, Previsão. Também Marina Sena, dela e Yuri Rio Branco, Voltei Pra Mim. Tribalistas, Jornaldo Antunes, Carlinhos Brau e Marisa Monte, Velha Infância.

Dona Ivone Lara e Djavan, de Ivone Lara e Délcio Carvalho, Sonho Meu. Celso Fonseca, dele Ronaldo Bastos, Polaroid. 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Valéria Oliveira, de João Nogueira e Paulo César Pinheiro, Mineira.

Daúd, de Baden, e Vinícius, canto de Ossanha. Luciana Mello, de Valmir Borges, Joia Rara. 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Fátima Guedes, de Lenine, Dudu Falcão, O Silêncio das Estrelas.

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1: Mariana Lima, Deli Antônio Cícero, Fulgaz.

0: Ed Mota dele, Rita Lee, Fora da Lei. Seu Jorge, de Seu Jorge, Tive Razão.
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0: Roberta Campos.

Criolo de Criolo, Fermento para Massa, Maria Bethânia e Omara Portuondo, de Rubens Campos e Henricão, Só Vendo Que Beleza. 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Ed Mota e João Donato, de Chico Buarque e Menescal, Bye Bye Brasil.

Rita Benedito, de Vânia Borges, a Mulheres. Mariana Aidar e Chico César, de Barro e Ed, O Futuro Já Sabia. 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Diogo Nogueira e Hamilton de Holanda, de Pixinguinha e Vinícius de Moraes, Mundo Melhor.

0: Marisa Molchanski, dela, não percebeu ainda. Rita Lee, de Rita, Menino Bonito.
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0: Simone e Ivan Lins, de Ivan Lins, Dandara.

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1: Nara Leão, de Chico Buarque, a Rita.

Arlindo Cruz dele, Maurição e Fred Camacho, O Que É o Amor? Bossa Cuca Nova e Marcos Valle, de Marcos Valle, Queria. 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Alceu Valença, música dele, La Belle de Jour.

Simone, de Maurício Tapajós, Paulo César Pinheiro, Tô Voltando. Maria Rita, de Marcelo Camelo, Cara Valente. 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Ana Rato, de Gilberto Gil, Parabólica Mará.

Adriana Calcanhoto, dela e Antônio Cícero, pelos ares. Nausete, de Rita Lee e Roberto de Carvalho, Atlântida. Nem Mato Grosso, de Cazuza e Frejá, Poema.

Mariana Aidari e Maria Gadu, de Andrei, Juliana, Mateu e Sebastian, Triste Louco ou Má. Antes teve Nando Reis, de Nando Reis, Nos Seus Olhos. 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Paralamas do Sucesso, de Herbert Viana, Bi Ribeiro e João Baroni, Alagados.

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1: Lenine, dele e Dudu Falcão, agora é que são elas.

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Bossa Cuca Nova e Cris Delano, de Haroldo Barbosa e Janô de Almeida, Eu Quero um Samba. Flávia Bittencourt, Coco. Lô Borges, de Lô e Márcio Borges, Um girassol da cor do seu cabelo.

0: Clara Nunes, de Candeia, o Mar Serenou, Pepeu Gomes dele, Fazendo Música, Jogando Bola.
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0: Geraldo Azevedo, dele, Capinã, Sabor Colorido.

Luiz Melodia e Gal Costa, de Melodia, Presente Cotidiano. Márcia Castro, dela e Arruda, Atalhos. 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Zé Cabaleiro, música dele, Flores no Asfalto.

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1: Olá, ouvinte nacional, muito bom dia. Eu sou Milton Rocha e a partir de agora apresento para você o melhor da música brasileira na programação musical de Leila Sena. Hoje começamos com Alceu Valença.

Ouvimos a cor do som de Caetano Veloso, Beleza Pura, Rita Benedito de Zé Cabaleiro, Muzaca, abrindo o bloco ao seu Valença, dele mesmo, Girassol. 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Eu trago agora para você recordar Secos e Molhados.

Tivemos aí Marcos Valle, de Marcos Valle, Paulo Sérgio Valle, Passatempo. Paulinho Mosca, dele mesmo, Pensando em Você. A primeira, Secos e Molhados, de Vinícius de Moraes, Rosa de Hiroshima. Vamos ouvir agora Jorge Benjor, dele mesmo, Chove Chuva.

0: Você ouviu Renato Russo, de Renato e Flávio Venturini, mais uma vez. Antes, Bide Seu Jorge, de Eduardo Bide Seu Jorge, e depois, abrindo o bloco, Fagner, de Clodo Ferreira e Clésio Ferreira, Revelação.
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0: Eu apresento agora para você na Nacional Paulinho da Viola, dele mesmo, Coração Leviano.

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1: Muito bem, estamos de volta na Nacional com o melhor da música brasileira e você confere comigo, ouvindo agora Cássia Heller.

Você ouviu Tavito, de Tavito e Nia Zambuja, Rua Ramalhete. Paralamas do Sucesso, de Milton Nascimento e Ronaldo Bastos, Nada Será Como Antes. A primeira, Cássia Eller, de Carlinhos Brau, Nando Reis e Marisa Monte, ST. A Nacional recebe agora 14 bis.

Tivemos aí Tim Maia, dele mesmo, Azul da Cor do Mar. Lô Borges, de Lô Borges e Márcio Borges, Tudo o que Você Podia Ser. A primeira, 14 Bis, de Flávio Venturini Guarabira, Espanhola. 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Eu apresento agora para você na Nacional Guilherme Arantes, dele mesmo, Brincar de Viver.

Olá, seja muito bem-vindo, muito bem-vinda Nacional, você que sintonizou o seu rádio agora em Brasília, São Paulo, Recife, Rio de Janeiro e também em São Luís do Maranhão. Eu sou Milton Rocha e estou apresentando a programação musical de Leila Sena com o melhor da música brasileira. Seguimos agora com Gilberto Gil.

0: Você ouviu Tunai de Tunai Sérgio Natureza, Frisson, Paula Santoro de Filó Machado e Cacaso, Perfume de Cebola, abrindo o bloco Gilberto Gil, de Jorge Maltner e Nelson Jacobina, Maracatu Atômico.
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0: Eu trago agora para você Ângela Rurô.

Ouvimos Beto Guedes, dele Ronaldo Bastos, No Céu com Diamantes. Ed Mota, de Rita Lee e Roberto de Carvalho, Caso Sério. A primeira, Ângela Rorô, de Ângela Rorô e Ricardo, Compasso. Vamos ouvir agora Geraldo Azevedo, dele Capinã, Sabor Colorido.

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1: Olá, ouvintes das rádios Nacional e MEC. Eu sou Renata Lima e este é o Bate-papo com a Ouvidoria, o espaço de escuta cidadã da Empresa Brasil de Comunicação.
2: Eu sou Edson França. O esporte reúne famílias, aproxima gerações e desperta emoções. Com futebol feminino não é diferente.
3: E eu sou Gal Bastos. Nesta edição, a voz do público revela manifestações sobre transmissões, acesso aos jogos e programação esportiva.
1: Recentemente, o Sem Censura da TV Brasil reuniu as pioneiras do futebol feminino para recordar a trajetória de quem ajudou a construir a modalidade e abriu caminho para as novas gerações.
4: E o estádio sempre foi lotado porque era novidade. Nós superamos aquele preconceito e aquela proibição. Então todo mundo queria saber se realmente as mulheres estavam 100% no futebol também.
2: À medida que o futebol feminino amplia sua visibilidade, crescem as manifestações sobre transmissões, direitos de exibição e formas de acompanhar as competições.
3: Estou sem conseguir assistir a TV Brasil há vários dias e não consegui acompanhar os jogos do futebol feminino.
2: A Diretoria de Operações Engenharia e Tecnologia informou que a demanda foi encaminhada à retransmissora responsável para a regularização do sinal.
3: A programação anunciava a transmissão do Brasileirão Feminino, mas a retransmissora exibiu outro conteúdo.
1: A Gerência Executiva de Planejamento e Rede Nacional explicou que a TV Brasil distribui sua programação por meio de emissoras parceiras que podem realizar inserções locais previstas em lei.
2: A área informou ainda que entrou em contato com a retransmissora para apurar o ocorrido e orientou o cidadão sobre outras formas de acesso ao sinal.
3: Enquanto assistia ao jogo, apareceram anúncios de apostas, pedidos de Pix e sorteios cobrindo boa parte da tela, e isso atrapalha a transmissão.
2: A Superintendência de Comunicação Digital esclareceu que os anúncios eram retransmissões irregulares e solicitou a remoção dos canais identificados.
1: E o interesse pelo futebol feminino não termina com o apito final.
3: Seria possível assistir às reprises ou aos vídeos das partidas pelo TV Brasil Play?
1: A gerência de transmídia explicou que a TV Brasil pode transmitir os jogos ao vivo, mas não possui direitos para disponibilizá-los posteriormente na plataforma.
2: À medida que o futebol feminino amplia sua visibilidade, crescem também as dúvidas sobre direitos de transmissão e o interesse de outros veículos em acompanhar a modalidade.
3: Gostaria de saber se existe autorização para retransmitir legalmente os jogos da Copa América Feminina exibidos pela TV Brasil.
2: O gabinete da presidência esclareceu que esse tipo de autorização deve ser solicitado diretamente à organizadora da competição, pois a TV Brasil possui direitos restritos à transmissão em televisão aberta.
1: Quando o assunto é programação esportiva, as manifestações revelam diferentes percepções sobre a cobertura do futebol feminino.
3: Eu gostava quando a emissora transmitia a Série B masculina. Acho que a mudança para o futebol feminino reduziu o interesse do público.
2: Em sentido diferente, outra manifestação destacou a cobertura da Copa América Feminina.
3: Quero parabenizar a equipe pela transmissão da Copa América Feminina. Espero que outras competições também possam ganhar espaço.
1: As duas manifestações foram encaminhadas à Diretoria de Conteúdo e Programação para conhecimento e acompanhamento das diferentes percepções do público sobre a programação esportiva.
2: Essas manifestações tratam de conteúdos produzidos pelos veículos da Empresa Brasil de Comunicação, que acompanham a expansão do esporte e a preparação para a Copa do Mundo Feminina da FIFA Brasil 2027.
1: É essa escuta que chega à ouvidoria e ajuda a identificar oportunidades de aperfeiçoamento dos serviços oferecidos à sociedade.
2: O futebol reúne famílias, aproxima gerações e cria memórias. Ao ouvir essas diferentes vozes, a ouvidoria transforma a experiência do público em informação para aproximar a comunidade com a ouvidoria.
3: Participaram desta edição
2: Gal Bastos, Renata Lima e Edson França na apresentação,
1: Roberta Dante na revisão,
2: Jaime Batista na operação de áudio
1: e Messias Melo na sonoplastia.
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6: Eu trago agora para você na Nacional o Gal Costa.

Ouvimos Rita Lee, de Rita Lee e Luiz Sérgio Carlin, Agora Só Falta Você. Tulipa Ruiz, de Rita Lee e Roberto de Carvalho, Mania de Você. Abrindo o bloco, Gal Costa, de Milton Nascimento e Caetano Veloso, Paula e Bebeto. Seguimos com Zizi Posse.

Tivemos aí Martinália, do Djavan e Caetano Veloso, Linha do Equador. Antes, Maria Gadu, de Renato Russo, Dado Villa-Lobos e Negrete, Quase Sem Querer. A primeira, Zizi Posse, do Djavan, Capim.

Ouvimos Djavan, dele mesmo, Acelerou, Milton Nascimento, de Márcio Borges e Tunay, Raras Maneiras, abrindo o bloco, Raul Seixas, de Raul e Paulo Coelho, Cowboy Fora da Lei. 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A Nacional recebe agora Elba Ramalho.

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1: Ouvimos Wilson Simonal de Carlos Imperial, Nem Vem Que Não Tem. Antes, Ivan Lins. De Ivan Lins e Vitor Martins, Ainda Te Procuro. Abrindo o bloco é o Ramalho, de Zé Ramalho, Chão de Giz. 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Vamos recordar agora Elis Regina, de Luiz Guedes e Thomas Roth, Nova Estação.

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1: Agora 8 em ponto no Rio, muito bom dia, começando mais uma edição do Manhã Nacional. Vamos juntos, né, até as 10 com muita música e muita informação para você. Hoje, sábado, dia 18 de julho de 2026, como costuma dizer Cirilo Reis, metade do ano, tchau, né? A gente já tá na reta pro Natal, pro Ano Novo e, quiçá, né, como também fala Cirilo Reis, pro Carnaval de 2027, a gente já tá no clima. Muito bom dia, tá comigo aqui Eduardo Monteiro na técnica e a gente vai junto nesse Manhã Nacional. Se você quiser participar com a gente, se já tiver acordado, já tiver saído de debaixo das mantas, porque assim, o tempo deu uma melhorada, né? Mas continua um friozinho bem gostoso pra gente fazer nada, né? Você pode participar através do 971-199966, é o nosso WhatsApp aqui da Rádio Nacional. Participa, fique à vontade, né? Então, só para a gente saber como é que vai estar o tempo, sábado de céu com poucas nuvens ao longo do dia,

Segundo o Alerta Rio, nesse sábado, um sistema de alta pressão vai permanecer influenciando o tempo aqui na cidade. Como eu disse, sem previsão de chuva, poucas nuvens, ventos moderados a ocasionalmente fortes, temperaturas estáveis, máxima prevista para hoje, 31 graus. A mínima prevista de 11 graus. Como que a gente faz para sair de 11 para 31, ou pior, né, de 31 para 11? Não sei, mas é desse jeito que vai ser. Teve vento moderado no Vidigal. Eduardo Monteiro falou para botar o casaco, tirar o casaco, tirar o casaco, colocar o casaco e ficar nessa lenga-lenga. Vento moderado no Vidigal, segundo o Alerta Rio. Em torno de 7h40 da manhã, ainda há pouquinho. Olha, tem o Campeonato Estadual de Triatlon, que faz interdições viárias na Zona Sul e na região portuária amanhã, que vai fazer amanhã, né? Então, o Centro de Operações e Resiliência da Prefeitura do Rio, o COR, informa que a 7 Rio vai implantar uma operação especial de trânsito no Flamengo, Glória, aqui no centro, na região portuária, para a realização do Campeonato Estadual de Triatlon. As principais alterações viárias vão acontecer no Aterro do Flamengo, na Avenida General Justo, no túnel Marcelo Alencar e também na Avenida Rodrigues Alves. As informações, cor.rio. Teve também um acidente na rua Mário Ribeiro, sentido Gávea. Duas faixas ocupadas na altura do acesso da Avenida Borges de Medeiros por conta desse acidente entre dois carros que colidiram contra um poste no sentido Gávea. São 8h04. Bom dia, uma excelente manhã de sábado para nós, né?

0: É boa demais essa música, né, com Zeca Pagodinho, Água da Minha Sede, aqui no nosso Manhã Nacional. Olha, a Rua da Carioca está interditada entre a Avenida República do Paraguai e a Rua Uruguaiana, Rua da Carioca, no centro do Rio de Janeiro. Tem esse bloqueio para obras da Secretaria Municipal de Infraestrutura. Previsão de liberação da via está prevista para as 5 da tarde. O bloqueio também vai ser feito amanhã. O trânsito está sendo desviado para a Avenida República do Paraguai, Rua Visconde de Maranguape e Rua do Passeio, em direção ao Castelo. Você tem a opção também de ir ali pela Presidente Vargas, Avenida Rio Branco e Rua Nilo Peçanha, né? Então, atenção para essas interdições, essa interdição na Rua da Carioca. São 8h14 aqui no Manhã Nacional. A gente está naquele período de férias, né? E esse período de férias aumenta a preocupação dos pais com exposição de crianças a telas.
1: Nesse período de férias, a rotina das famílias muda e surge um desafio comum: como ocupar o tempo das crianças de forma saudável. Uma das preocupações é reduzir o tempo que as crianças e os adolescentes passam em frente às telas. E não é à toa. A Sociedade Brasileira de Pediatria alerta que o uso excessivo de dispositivos digitais pode prejudicar o desenvolvimento e a interação social. Segundo a pediatra Ana Márcia Guimarães, existem limites de tempo recomendados para cada faixa etária.
2: Até 2 anos é tempo zero de tela. De 2 a 5 anos é 1 hora de tela por dia. De 5 a 8 anos, mais ou menos, 2 horas de tela. Os adolescentes, em torno de 3 horas de tela.
1: Para além de monitorar o relógio, as férias também são uma oportunidade para resgatar o direito fundamental de brincar. Para Gabriel Salgado, gerente de educação do Instituto Alana, a brincadeira é a linguagem mais genuína da infância e é essencial para que a criança compreenda o mundo ao seu redor.
3: O brincar fortalece a autonomia, a criatividade e principalmente o brincar livre na natureza.
1: Substituir o tempo no celular por atividades manuais, leitura ou passeios ao ar livre exige disponibilidade dos pais. E essa presença é importante para construir relações seguras e afetivas entre pais, crianças e adolescentes. Gabriel Salgado explica também que as famílias não devem se preocupar com momentos de ócio, quando as crianças ficam sem atividades.
3: A gente sempre sugere que as férias elas possam se estabelecer como uma oportunidade para a criança explorar o seu tempo livre, inclusive por meio do tédio. Ele é fundamental para a criança não possa somente se relacionar com o outro, com os mais velhos, com os idosos muitas vezes, mas também que ela possa se relacionar com ela mesma.
1: Mas quando o uso da tecnologia for inevitável, o acesso ao aparelho celular ou outros dispositivos nunca deve ser feito de forma isolada, como em quartos fechados, como detalha a pediatra Ana Márcia Guimarães.
2: As crianças são vulneráveis na internet. Quanto menor, mais vulnerável. Os pais têm que estar perto.
1: O segredo para as férias inesquecíveis, portanto, parece estar menos na sofisticação de brinquedos e mais na qualidade da presença e do afeto entre pais e filhos. Da Rádio Nacional em Brasília, Oussama El Ghauri.
0: Agora são 8h17. Ontem o Flamengo venceu o Olímpia por 4-2 num amistoso disputado no Mané Garrincha, em Brasília. Pedro, Lohan, Bruno Henrique e Luiz Araújo fizeram os gols do rubro-negro. Delmas e Cardoso marcaram para o lado do time paraguaio. O Olímpia, né, saiu na frente com o gol de Delmas, mas o Flamengo empatou com o Pedro e virou com o Lohan. Ainda no primeiro tempo, Bruno Henrique ampliou. Já na etapa complementar, Cardoso fez o segundo dos paraguaios, mas Luiz Araújo marcou o quarto do rubro-negro. Esse amistoso serviu de preparação para a sequência da temporada, né? Que inclusive o Campeonato Brasileiro já começou, né? Já tá aí bombando. Esse final de semana não vai ter jogo do Campeonato Brasileiro, porque esse final de semana a gente tem hoje a disputa, né, de terceiro lugar da Copa do Mundo entre a França e a Inglaterra, né? E amanhã a gente tem a grande final da Copa do Mundo entre Espanha e Argentina. Então, por conta disso, não teremos jogos do Campeonato Brasileiro. Mas o Fluminense empatou com o Red Bull Bragantino por 1-1 no Maracanã ontem à noite, numa partida que foi válida, né? Que é válida pela 19ª rodada do Campeonato Brasileiro. Eduardo Sacha marcou no primeiro tempo e colocou os visitantes em vantagem. Já durante a etapa complementar, o tricolor passou a ter um jogador a mais após a expulsão de Santana. Na reta final da partida, ainda houve uma confusão que resultou nas expulsões de John Kennedy e Fabinho. O Fluminense seguiu com superioridade numérica e conseguiu deixar tudo igual com o Inácio no apagar das luzes. Com esse resultado, o tricolor carioca segue na terceira posição, agora com 32 pontos. A equipe de Zubeldia vira chave para a próxima rodada do Campeonato Brasileiro. O Fluminense vai enfrentar o Grêmio dia 26 de julho, próximo domingo, a partir das 18h30, na Arena do Grêmio. Gente, domingo que vem, sem ser amanhã, né? Já é dia 26 de julho. Tá aí, então, é um pouquinho, né, do que aconteceu ontem nessa partida do Fluminense. Confirmando, são 8h20, muito bom dia, excelente sábado para você que tá com a gente aqui no nosso Manhã Nacional.

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5: Agora são 8h33 aqui no Rio de Janeiro. Quem já acordou lá em Limoeiro foi Márcio Vanderlei. Libera aí, Dudu.
6: Bom dia, Glaucinha. Bom dia. Bom dia pra quem já acordou nesse sábado. Eu tô acordado desde as 5h e pouca da manhã, viu? Aqui tá um tempo lusco-fusco, como diria nosso amigo Cirilo Reis, né? Aqui tá assim, choveu fraquinho, mas tá nublado. Tá um tempo assim nublado, esquisito, mas tá legal, tá frio. Tá bom, pelo menos não dá aquele calor insuportável que dava esses dias. Um cheiro pra vocês aí, um forte abraço e um bom final de semana, Galcinha. Valeu. Nos vemos segunda-feira, viu, no Tarde Nacional. Beijos.
5: Bom final de semana, Márcio Vanderlei. Mas, ó, não esqueci daquela charada de ontem que tu me colocou de mão dada com o Cirilo Reis, não, tá? Eu ia postar. Aliás, vou postar a foto. É, porque não ficou muito bom, não, mas tudo bem, tá valendo. Rosinha ficou bolada, Márcio, tu, né? Ela ficou, achou tudo esquisito, mas enfim. Um beijo para você, bom final de semana. Um beijo também para Maria José, de Duque de Caxias. Um beijo enorme, Maria José. Hoje, Márcio Vanderlei não mandou charada não, que hoje é folga, tá? Um beijo. Deixa eu mandar um beijo também para Leandro Silveira, que tá ligadaço aqui no Manhã Nacional, falando do Fluminense, que o Fluminense não toma jeito. E tá pedindo pra tocar o samba da Tuiuti 2027. Será que a gente vai conseguir ouvir esse samba, Eduardo Monteiro? Não sei. Podemos ver? Vamos ver se a gente consegue. Deixa eu abrir aqui a Tuiuti 2027. Daqui a pouquinho a gente fala mais. Aumenta o som, DJ.

0: 8h42, seja muito bem-vindo aqui ao nosso Tarde Nacional. Manhã Nacional, é, porque eu tava falando do tarde. Toda vez que eu tô aqui sábado de manhã, eu acho que eu tô de tarde. É, eu também acho. Ó, um beijo pra você que tá ligado com a gente, tá participando aqui através do 971-199966. Um beijo enorme. Deixa eu mandar um beijo para Maria Auxiliadora de Inhaúma, também acordou cedinho e também tá na escuta aqui do Manhã Nacional. Pra gente não perder, eu tenho certeza que até o final, até as 10 da manhã, eu vou falar Tarde Nacional de novo. Ó, Projeto Flautistas da Maramaia recebe reconhecimento da Unesco. Iniciativa conquista alunos no Rio com arte e preservação ambiental. Carolina Pessoa.
1: Uma iniciativa que une arte e preservação ambiental tem conquistado centenas de estudantes de escolas públicas da Zona Oeste do Rio de Janeiro e recebeu neste ano reconhecimento da Unesco. O projeto Flautistas de Marambaia realiza, desde 2002, aulas de música e meio ambiente no bairro de Barra de Guaratiba e comunidades vizinhas. A ação é organizada pelo Instituto Timbre e conta com parceria do Laboratório de Geografia Marinha e Gestão Costeira Integrada da UFRJ, Universidade Federal do Rio de Janeiro. Atualmente, as aulas ocorrem no sítio Burle Marx, patrimônio mundial reconhecido pela Unesco, Organização das Nações Unidas para a Educação, a Ciência e a Cultura, e incluem atividade de canto, música e dança, além de ações de conscientização ambiental. A proposta é aproximar crianças e jovens dos ecossistemas da região, especialmente dos manguezais, além de estimular reflexões sobre a importância da biodiversidade e da cultura. A presidente do Instituto Timbre, Luísa Salles, reforça a contribuição do projeto para os participantes.
2: Através desse projeto, eles têm a oportunidade de ter contato com diversas linguagens artísticas e também com educação ambiental, fazendo com que eles se apropriem cada vez mais do território onde eles vivem e consigam se relacionar com o mundo, com o meio ambiente, através da visão que a arte proporciona.
1: A iniciativa está alinhada aos Objetivos de Desenvolvimento Sustentável da ONU, em áreas como vida terrestre, com foco na preservação dos ecossistemas do mangue e do litoral, água potável e saneamento, ao incentivar a conscientização sobre os recursos hídricos e educação, por meio do ensino de música, arte e sustentabilidade ambiental. Luísa Salles destaca que o trabalho tem ganhado reconhecimento.
2: Esse ano nós recebemos uma chancela da Unesco como uma das ações pela década dos oceanos. Então, nós somos considerados um projeto que contribui para a conscientização e contribui para o objetivo de preservação dos oceanos, um dos objetivos de desenvolvimento sustentável da ONU.
1: Desde a criação, o projeto Flautistas de Marambaia já atendeu mais de 1.200 crianças e jovens da região. Atualmente, reúne cerca de 50 alunos que participam de aulas de canto, flauta, expressão corporal, vivência cênica e educação ambiental. Com informações da Agência Brasil, da Rádio Nacional no Rio de Janeiro, Carolina Pessoa.
0: Bom, e ainda falando sobre harpas, né? O 21º Rio Harp Festival entra na terceira semana com uma programação gratuita que reúne harpistas de 6 países e músicos brasileiros em espaços culturais do Rio. Até a próxima quarta-feira, o público vai poder assistir a concertos com artistas do Peru, França, Argentina, República Dominicana, África do Sul e Japão, além de apresentações de músicos brasileiros. As atrações acontecem no CCBB Rio, na Academia Brasileira de Letras, no Centro Cultural do Tribunal Regional do Trabalho e no Centro Cultural Justiça Federal. Entre os destaques estão os recitais de Armando Becerra, Claire Lefour, Leia Mesnil, Walter Morato, Cobb Duplessis, Adam Vasquez e também da harpista brasileira Aline Araújo. Toda a programação é gratuita e pode ser consultada nos sites rioharpfestival.com e também musicanomuseu.com.br. Confirmando, são 8h47. Segundo o Alerta Rio, entre 7 e 8 da manhã teve registro de vento forte na Estação Marambaia e também na base aérea de Santa Cruz. Bom dia para você que está com a gente aqui no Manhã Nacional.

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2: Agora são 9:01 aqui no Rio. Olha, muito bom dia para você que está com a gente aqui no Manhã Nacional, nesse dia 18 de julho de 2026. Vamos até as 10, né, com música e informação para você. Falando em informação, atenção para quem mora em áreas atendidas pelo sistema Guandu. Na próxima terça-feira, a SEDAI vai fazer uma manutenção preventiva entre 4 da manhã e 10 da noite. E durante o serviço, a estação de tratamento de água do Guandu vai operar com apenas 50% da capacidade, reduzindo a produção de água para o Rio e mais 7 municípios da Baixada Fluminense. A operação vai ser normalizada após a conclusão da manutenção. As concessionárias responsáveis pela distribuição vão informar sobre o abastecimento em cada região. Sei que está frio, que a gente está economizando água naturalmente, porque ninguém gosta de tomar banho no frio, mas mesmo assim é bom economizar água. Tipo, se você puder adiar de lavar o seu carro, de lavar a calçada, né? Coisas maiores, de lavar muita roupa, melhor, porque aí você não fica sem água. São 9:02. Curso da ONU Mulheres oferece formação digital em 10 capitais. Essa capacitação, ela é destinada a mulheres em vulnerabilidade social.

0: social. As inscrições terminam amanhã. Detalhes com Tatiana Alves.
1: Mulheres em situação de vulnerabilidade social tem uma nova oportunidade de qualificação profissional. A ONU Mulheres Brasil está com inscrições abertas para o programa Mulher Mais Tech, Conexão para Novos Começos, que oferece formação digital gratuita em 10 capitais do país. As interessadas podem se inscrever até o dia 19 de julho pela internet. O curso aborda temas como alfabetização digital, uso de tecnologia no cotidiano, segurança e bem-estar no ambiente virtual, direito das mulheres, além de empregabilidade e empreendedorismo. As atividades serão realizadas em formato híbrido, combinando encontros presenciais e aulas online. Além da capacitação sem custos, o programa oferece uma série de benefícios para apoiar a participação das alunas. Entre eles estão chip com acesso à internet por 12 meses, ajuda de custo para transporte e alimentação e espaço de acolhimento para crianças durante os encontros presenciais. As participantes que concluírem pelo menos 75% das atividades também receberão um aparelho celular ao final da formação. Podem participar mulheres que enfrentam dificuldades socioeconômicas, incluindo moradoras de periferias, vítimas de violência, migrantes, refugiadas e aquelas que têm acesso limitado a recursos tecnológicos e serviços digitais. O processo seletivo oferecerá 150 vagas para cada uma das seguintes cidades: Belém, Manaus, Cuiabá, Curitiba, Recife e Rio de Janeiro. Para Belo Horizonte, São Paulo, Boa Vista e Salvador, serão disponibilizadas 100 vagas por localidade. A prioridade será para mulheres que encontram maiores obstáculos para acessar tecnologia, educação e oportunidades de crescimento profissional, levando em conta informações como renda e contexto social apresentadas no momento da inscrição. O programa Mulher Mais Tech é uma iniciativa da ONU Mulheres Brasil, com financiamento da operadora Claro e execução da organização Politize. Com informações da Agência Brasil, da Rádio Nacional, no Rio de Janeiro, Tatiana Alves.
0: Agora são 9h05, o tradicional Cacique de Ramos realiza amanhã, né, domingo, 19 de julho, a edição de número 152 da sua famosa feijoada, reunindo samba de raiz e culinária carioca. A programação conta com João Martins, Leonardo Bessa, Grupo Biguá, Caciqueando e Margarete Mendes. E o evento vai ter ainda desfile da Porta Estandarte, apresentações das cortes caciqueanas, visita ao Centro de Memória do Bloco e transmissão da final da Copa do Mundo num telão. A festa começa a 1h na Rua Uranos, em Olaria, entrada gratuita. Amanhã vai ser um jogaço, né, gente? Espanha e Argentina. Não sei quem vence, não faço ideia, porque a Argentina me surpreendeu em todos os últimos jogos deles, desde que eles começaram a jogar lá com Cabo Verde, que eles vêm só ganhando de virada, então não sei. Não estou torcendo para ninguém, mas todo mundo sabe que eu gosto do Messi. Bom, enfim, amanhã com certeza vai ser um jogaço, que seja um bom jogo e que vença o melhor, né? O que se apresentar melhor, pelo menos naquele momento. E o cantor e compositor Zé Ramalho se apresenta hoje no Espaço Hall, na Barra da Tijuca. O Zé Ramalho celebra sua trajetória com sucessos como Chão de Giz, Avorrais, Sinônimos, Admirável Gado Novo, um repertório, né, que mistura rock, folk e ritmos nordestinos. O show começa às 11 horas da noite, os ingressos custam a partir de R$30. Então, você que não pode ir ao Espaço Hall hoje, né, para assistir Zé Ramalho, como eu também, infelizmente, não vou poder ir, vamos ouvir então Zé Ramalho e Fagner aqui no nosso Manhã Nacional.
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1: Agora são 9h22 aqui no Rio. Olha, em Deodoro teve um acidente na Avenida Brasil. Uma faixa da Via Expressa está interditada, sentido centro, na altura do acesso para a estrada Marechal Alencastro. É um acidente com dois carros. A 7 Rio está no local e o trânsito tem retenções desde a altura da Transolímpica. A Prefeitura do Rio orienta que você, motorista, dirija com atenção. E teve registro de vento moderado novamente na estação Vidigal, segundo fontes, segundo o Alerta Rio. Então, entre 8 e 9, teve registro de vento moderado na estação Vidigal. Mas hoje não tem previsão de chuva não, tá, gente? Fica tranquilo. 9h23, mandar um beijo pro Leozinho de Campo Grande, que também tá acordado aí, acordou cedo também e tá ligado aqui no Manhã Nacional. 9h23, Ministério Público Eleitoral endurece combate ao assédio de candidatos.
2: O Ministério Público Eleitoral endureceu o combate ao assédio de candidatos em busca de votos. Em uma orientação enviada a procuradores e promotores de todo o país, o órgão determinou a abertura imediata de investigações cíveis e criminais sempre que houver indícios da prática criminosa relacionada às eleições de 2026. A prática do assédio eleitoral consiste em pressionar o eleitor a votar em determinado candidato. O ato é considerado crime e pode levar à prisão, multa e cassação do mandato. Com o objetivo de garantir o direito de liberdade de voto, o vice-procurador-geral eleitoral, Alexandre Espinosa, determinou que procuradores e promotores abram investigações imediatas diante de qualquer indício de irregularidade. A ordem é requisitar inquérito policial e apresentar ações à justiça. A procuradora da República, Natália Mariel, explica que o assédio ocorre quando alguém usa a posição de autoridade para coagir o eleitor, ainda que a Constituição garanta o voto livre e secreto. Ela acredita que o principal desafio das eleições no Brasil é quebrar o ciclo de medo que impede as vítimas de denunciar.
3: O trabalhador, a pessoa que está sob essa influência hierárquica, tem medo, né? Tem receio de fazer denúncia, acredita por vezes que isso pode não dar em nada, que às vezes, inclusive, a pessoa nem consegue identificar que aquilo ali é um abuso, né? Que é um assédio. Ela acha que ela é uma relação normal. Esse tipo de ato que por muito tempo foi tolerado, a gente tem que romper isso aí, né? Para as pessoas entenderem que elas são livres para escolherem em quem elas querem votar e que isso é assédio, é crime, é ilícito eleitoral e tem que ser combatido.
2: Em empresas ou órgãos públicos, chefes que praticarem assédio podem perder o direito de concorrer ou ter o mandato cassado. O uso da estrutura para coagir caracteriza abuso de poder econômico. Já o abuso de poder político acontece quando agentes públicos utilizam a máquina estatal para favorecer candidaturas, seja com obras em período eleitoral, seja com servidores e estrutura pública a serviço da campanha. A procuradora Natália Mariel destaca que a atuação conjunta entre os diferentes ramos do Ministério Público tem sido essencial para uma responsabilização ampla.
3: O Ministério Público Eleitoral, ele vem, pelo menos aí desde 2024, atuando conjuntamente com outros ramos do Ministério Público, especialmente aí ele está com o Ministério Público do Trabalho, para compartilhar provas, né? Compartilhar situações que acontecem especialmente, mas não exclusivamente, no ano eleitoral, no sentido de fazer com que isso seja responsabilizado também na esfera eleitoral.
2: Na esfera trabalhista, a prática leva a multas e indenizações. Em 2026, o Ministério Público do Trabalho já registrou 74 denúncias de assédio eleitoral no ambiente de trabalho, número que reflete o maior reconhecimento da população sobre a gravidade da conduta. Denúncias podem ser feitas pela área MPF Serviços no site oficial do Ministério Público ou nas salas de atendimento ao cidadão nas capitais de todos os estados brasileiros. Da Rádio Nacional em Brasília, Pedro Lacerda.
1: Agora 9h27, o Museu Virtual Rio Memórias lança na próxima quinta-feira a Galeria Rio na Moda, dedicada à história da moda aqui no Rio de Janeiro. A nova exposição virtual reúne personagens, acontecimentos e transformações que marcaram a moda

Carioca, dos povos originários às criações contemporâneas. O evento de lançamento vai contar com um debate entre a curadora Carolina Casarim e as estilistas Lígia Parreira e Isabela Capeto sobre os pioneiros, rebeldes e inovadores da moda no Rio, além de apresentação do DJ Fred Coelho. O lançamento vai ser quinta, de 6 às 10 da noite, no Solar dos Abacaxis, Rua do Senado, 48, Centro do Rio de Janeiro. 9h28.

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3: Agora são 9h33. O Galpão das Artes Urbanas da Conlurb recebe a exposição Renascimento Urbano da artista Carol MCLM. A mostra apresenta obras inéditas que unem arte, música, ancestralidade e natureza por meio de esculturas, quadros e fotografias produzidos com instrumentos musicais e outros materiais reaproveitados. A proposta é transformar objetos descartados em expressões artísticas. A exposição fica em cartaz até o dia 6 de agosto, com entrada gratuita. Galpão das Artes Urbanas Hélio Pellegrino da Conlurb fica na Rua Padre Leonel Franca, sem número, na Gávea. 9h34, deixa eu ver se o trânsito está tranquilo. Nenhuma notificação de trânsito, tudo tranquilo, tudo calmo, né? Só mais um registro de vento forte na Marambaia e também em Santa Cruz, né? Lá na Estação Marambaia e Base Aérea de Santa Cruz, com esse registro de vento forte. 9h34, olha, teve uma influenciadora, ela foi presa por golpe do Boa Noite Cinderela. Policiais civis da Delegacia de Botafogo, com apoio da Delegacia de Ipanema, prenderam na quinta-feira a influenciadora chamada Stephanie Lopes, pelo golpe do Boa Noite Cinderela em Copacabana, zona sul do Rio. Investigações apontam que ela dopou a vítima e roubou diversos bens da sua residência. Esse caso, ele começou a ser investigado após o registro de ocorrência de um homem que relatou ter conhecido a mulher, né, a influenciadora, através de um aplicativo de relacionamento. Marcaram um encontro, a mulher ofereceu uma bebida com drogas à vítima, que acabou perdendo a consciência. Quando acordou, ele viu que muita coisa tinha desaparecido da casa dele e viu também a realização de movimentações financeiras não autorizadas na sua conta bancária. Então foi isso. Agora são 9h36 aqui no Rio.

Essa música é muito linda, né? São 9h46 no Rio. Muito bom dia para você que está com a gente aqui no Manhã Nacional, na sua Rádio Nacional, FM 87,1 AM 1130. Você sabe que a Rádio Nacional do Rio de Janeiro está completando 90 anos de história, né? Muita água rolou aqui, quer dizer, não aqui necessariamente onde a gente se encontra, né, agora, mas ali naquele prédio icônico na Praça Mauá, lá no 21º andar. Muita coisa bacana aconteceu, muita história para contar. Aqui também, né, muita história para contar, mas assim, a história da Rádio Nacional começou lá no 21º andar do edifício à noite, né? Que agora vai virar, me parece, um prédio de residência, né? Vai ter o museu da Rádio Nacional, vai ter lá, vai ter um restaurante, vai ter visitação, enfim. A gente tá doido para ver, né? Como é que vai ficar esse prédio, como é que vão acontecer essas coisas, né? Mas por enquanto não tenho ido na Praça Mauá, não sei como é que estão as obras, se as obras estão andando. Sei que o edifício à noite foi o primeiro arranha-céu do Rio de Janeiro, né? Olha, são 9h47. Vítima de golpe do doce pagou R$ 330. Nossa, por um doce, por vergonha. Uma mulher saiu da cidade pernambucana de Granito, viajou até Crato, no Ceará, para, segundo ela, ser coagida a pagar R$ 330 num doce após a pesagem do produto ser maior do que o pedido. Ela e outros clientes denunciaram a prática nas redes sociais, o que causou grande repercussão. A mulher disse que provou os doces de uma empresa chamada Doceria de Leites, uma barraca mineira, armada.

Na exposição agropecuária do Crato, né? Ela pediu 100 gramas de um dos produtos, achou que ia pagar R$19,90, como estava informado. Aí foi avisada pelo vendedor que não tinha como ele saber o valor do pedaço. Ela comprou doce de maracujá, quebra-queixo e abacaxi. A doceria de leites negou que o caso se trate de golpe ou enganação. Conforme a empresa, após retirar o pedaço do doce em tamanho definido pelo cliente, aquela parte do produto não pode mais ser aproveitada. Ela diz que chegou o caixa, né, a mulher, a Priscila, e já era outro funcionário da barraca. E o homem disse que ela teria que levar o doce de qualquer forma. Ele teria gritado que ela ia ter que levar sim, que partiu o doce, tem que levar, é self-service. E aí ela lembra que toda vez que ela tirava o doce da sacola, ele colocava de volta em cima da balança. A Priscila lamentou, disse que só sabe a sensação ruim quem passou, que não é pelo dinheiro, é pelo constrangimento, a falta de cuidado com o cliente, com a história da Expocrato, com a construção da Expocrato, que deixa a desejar e mancha a imagem do evento. Após essa denúncia, o Programa Estadual de Proteção e Defesa do Consumidor do Ministério Público do Ceará fiscalizou o estande, né, da doceria de leites lá na exposição e constatou prática abusiva da empresa. Os clientes relataram constrangimento para pagar até R$330 por doce após a pesagem do produto no evento que acontece na cidade do Crato, na Cariri Cearense. Se o estabelecimento não fizer as adequações do DECOM, poderá ser interditado. Imagina toda vez que... Por que eles não vendem um doce fechado, não é mais honesto? E fala assim, olha, a gente só vende o doce fechado, não tem como partir. Do que partir e depois falar para você que não pode aproveitar, que você vai ter que levar o doce. Que loucura isso, né? Que realmente me parece prática de má fé. Faltam 10 minutinhos para as 10 aqui no Manhã Nacional. Maria José gostou do Nando Reis cantando a música do Roberto Carlos. Ficou bonitinha, né? Ficou bem legal. Mandar um abraço também para o José Henrique de Noronha. E Maria Auxiliadora está me perguntando se eu gosto de doce de leite. Tem a palavra doce, Maria Auxiliadora. A gente já gosta, né? Doce. É doce, tem açúcar. Açúcar é vida. Não deveria, né? A gente deveria evitar. Mas nem tudo nessa vida que a gente deveria fazer, infelizmente, a gente consegue fazer. Faltam 9 minutinhos para as 10.

Maria José disse que se Cirilo tivesse aqui, ia falar que as músicas eram para machucar os corações. Pois é, né, Maria José? Cirilo não larga o nosso pensamento. Aliás, mandar um beijo para ele, né, que falou que ia estar ouvindo, que ia acordar cedo, que ia ficar ouvindo. Que foi? Fizemos as pazes? A plástica não, a plástica vai ser na outra semana, final do mês que ele vai fazer a plástica. Ó, um beijo enorme, obrigada aí pela participação, bom final de semana pra todos vocês. Tá com esse tempo assim meio abrindo, então não esquece de se hidratar que água é vida. Menos doce, mais água, né, Leozinho? Um beijo enorme, obrigada pela companhia. O programa teve produção da Cíntia Cruz, na mesa de som Eduardo Monteiro, apresentação de Gláucio Araújo, e a gente se encontra na segunda-feira a partir das 3 da tarde. Mas não conta pro Cirilo, não, que eu menti pra ele, falei que eu não ia fazer o Tarde Nacional com ele, mas era só brincadeira. Segunda-feira eu tô aqui a partir das 3. Um beijo, faltam 5 minutinhos pras 10. Bom final de semana.

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1: Agora em Brasília, 10 horas. Bom dia, eu sou José Carlos Andrade e este é o Nacional Notícias com o destaque do momento. A Anvisa determinou a suspensão de colírios e géis fabricados pela Excel Vision. Quem conta pra gente o motivo dessa suspensão é o Renato Ribeiro. Conta aí, Renato. Bom dia.
2: Muito bom dia, José Carlos. Essa suspensão aconteceu após a Agência Francesa Nacional de Segurança e Medicamentos constatar o descumprimento das boas práticas de fabricação de medicamentos pela Excel Vision. Eles fizeram a inspeção na fábrica e encontraram essas irregularidades. Então, a Anvisa, a Agência Nacional de Vigilância Sanitária, vetou a importação do Zonidra, usado para reduzir a pressão intraocular elevada e tratar o glaucoma, e também suspendeu todos os lotes dos colírios lubrificantes Rybak e Tealis Duo, feitos na fábrica da Excel Vision a partir de 5 de junho deste ano. Então, a Anvisa, Zé Carlos, orienta os consumidores a não usarem os produtos, verificar o rótulo e para checar o local de fabricação e também entrar em contato com a empresa. Zé Carlos.
1: Tá certo então, Renato. Grato aí pelas informações. A gente volta ao meio-dia com mais Nacional Notícias. 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
4: Quem nasceu primeiro no Brasil? O rádio ou as gravadoras? O dilema é mais fácil de responder do que o do ovo e da galinha, já que as primeiras gravações comerciais no Brasil datam de pelo menos 20 anos antes da primeira transmissão pública de rádio, em 1922.
5: Mas se a pergunta for quem ajudou quem, aí fica mais complexo. Porque se os artistas com sucesso na venda de discos eram as primeiras opções de contratação das emissoras, aqueles que faziam fama nas rádios também passavam a ser cobiçados pelas gravadoras.
4: É correto dizer que houve uma relação simbiótica. E a Rádio Nacional foi decisiva para transformar o chamado mercado fonográfico em uma indústria de massa no Brasil.
6: Boa tarde, fãs de Orlando Silva e amigos das Casas Garçom. Antes de iniciarmos o recital desta tarde, um breve boletim de notícias sobre as atividades do cantor das multidões. Continua cada vez maior o sucesso das suas audições em São Paulo. Suas últimas gravações pré-carnavalescas são Obrigado Maria e Adeus Copacabana.
5: Artistas já consagrados pelas gravadoras como Orlando Silva, Francisco Alves e Silvio Caldas estavam entre as primeiras contratações da Nacional.
4: Já Nora Ney, Jorge Goulart, Emilinha Borba e Marlene e vários outros artistas conquistaram popularidade na emissora e depois tiveram enorme sucesso na venda de discos.

0: O músico e professor Henrique Cazes destaca que o fluxo também era intenso entre os músicos da Nacional e as gravadoras.
1: Esses caras, eles trabalhavam de manhã na gravadora, de tarde na rádio, de noite no cassino, ou depois na boate. A Odeon tinha o Garoto, a Continental tinha o Valdir Azevedo, a RCA Vitor tinha o Jacó do Bandolim, a Sinter tinha o Zé Menezes. E eles lançavam, gravavam e lançavam um disco. Então, lançavam dois 78, pelo menos, por ano. Esses instrumentistas todos estavam ali. Então, aquilo ali, uma concorrência.
2: Nas décadas de 1940 e 1950, o principal maestro da Nacional, Radamés Inátaly, dividia seu tempo entre a emissora e a gravadora Continental. Mas antes disso, passou pela RCA Vitor, por intermédio de Orlando Silva.
0: O cantor das multidões queria repetir em seus discos o requinte dos arranjos de Radamés, que o acompanhavam nas apresentações da Nacional.

0: Foi nessa época que o Brasil se tornou um dos principais mercados fonográficos do mundo, coincidindo com a modernização da Nacional. O curioso é que os novos transmissores, que passaram a fazer a emissora chegar mais longe, e os discos apreciados pelos fãs tinham a mesma origem, a RCA Victor, que também era fabricante de equipamentos de radiodifusão.
1: No início dos anos 1950, os discos 78 RPM, com apenas 3 minutos de música de cada lado, passaram a conviver com uma novidade, os LPs. Não é surpreendente que no primeiríssimo LP, lançado pela gravadora Sinter, uma coletânea chamada Carnaval em Long Playing, tenha entre os artistas várias figuras conhecidas da Nacional.
0: Entre elas, Os Cariocas, César de Alencar e Heleninha Costa.

Quando a Nacional completou 2 décadas, em 1956, a RCA Victor fez um cartaz promocional. A ilustração traz 5 pessoas de mãos dadas, caracterizadas de formas diferentes. Um operário, um engravatado, um homem...

0: portando o traje típico gaúcho, outro com chapéu característico do cangaço nordestino. No meio, uma mulher vestida como Carmen Miranda.
1: O título em negrito diz: 20 anos transmitindo cultura e beleza e unindo os brasileiros. E o texto:
2: a RCA Victor, que instalou para a Rádio Nacional 4 transmissores, possibilitando assim a sua penetração nos lares de todos os pontos do país, sente-se orgulhosa da sua contribuição. E junto à sua voz e a de todos os brasileiros que se rejubilam agora com o 20º aniversário da grande emissora.
0: Este episódio usou áudios do acervo da Empresa Brasil de Comunicação. Mário Sartorello interpreta o texto do cartaz da RCA Victor.
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2: Agora 10 horas, 10 minutos, seguindo com os Paralamas, o Beco.

0: Muito bem, Djavan acelerou a música do Djavan, o Seu Valença, Anunciação do Seu Valença e os Paralamas, O Beco, de Herbert Viana.
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0: Agora 10h22, Marco Vale, Milton Nascimento, viola em Luarada.

0: Sá Rodrigues e Guarabira, mestre Jonas de Sá Rodrigues Guarabira, Milton e Marina Machado, Casa Aberta, ele, o conteúdo.
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0: Agora, seu Jorge, Carolina.

0: Você ligado na Rádio Nacional, agora faltam 15 minutos para as 11.
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0: Elis Regina, o bêbado e a equilibrista.

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0: Muito bem, no final, Fadas com Luiz Melodia, a música é dele, Chico Buarque, As Vitrines do Chico. E Elis Regina, O Bêbado, e a equilibrista de Bosque Blanc.
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0: Agora 10h58, Rita Benedito, Deja Vu.

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1: Agora 11 horas, 1 minuto, Gilberto Gil, a novidade.

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1: Zélia Duncan, na alma de Arnaldo Antunes, Pepeu Gomes, na Uzete Atlântida, de Rita Lee, Roberto de Carvalho, Gilberto Gil, a novidade de Herbert Viana e Gil.
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1: Agora são 11 horas 14 minutos, Martinália. Alívio.

0: Muito bem, no final, Bet Balanço com Cássia Heller, de Roberto Frejá e Cazuza. Maria Bethânia, Brincar de Viver, de Guilherme Arantes, e Martinalha, Alívio, de Arthur Maia e Djavan.
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0: Agora 11h27, João Bosco Jade.

0: Tá aí, Tim Maia, sendo farol, a música é do Tim, Roberta Sá, vizinha do lado, de Dorival Caymmi, e Lenine, a rede de Lenine Lula Queiroga.
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0: Agora 11h41, Gal Costa e Silveira Santana.

0: Muito bem, no finalzinho aí tivemos Abismo com Maria Rita de Tiago Silva, Lely Davi, Amor e Sexo com Rita Lee de Rita Lee, Arnaldo Jabor, Gal Costa e Silveira, Santana de Júnior Barreto.
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0: Vamos lá, para encerrar o programa de hoje, Expresso Nacional, está aí Fátima Guedes, Cheiro de Mato e Diogo Nogueira, Espelho.

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1: Hora em Brasília, meio-dia. Boa tarde, eu sou José Carlos Andrade e esse é o Nacional Notícias com o destaque do momento. O Ministério Público Federal pediu a suspensão do programa Tolerância Zero nas praias do Rio de Janeiro. Da capital fluminense, quem traz as informações para a gente é Solimar Luz. Oi, Solimar, uma boa tarde para você.
2: Olá, Zé Carlos. Para você também, para todos. Na ação, o MPF argumenta que a prefeitura implantou uma política permanente de fiscalização nas praias do Leme, Copacabana, Ipanema, Leblon, sem observar as normas federais que regulam a gestão desses espaços públicos. O órgão destaca, Zé Carlos, que embora o enfrentamento ao crime organizado e o combate à exploração ilegal do espaço público sejam necessários, esses objetivos não autorizam a adoção de medidas que atinjam indistintamente os trabalhadores. O MP pede que o município elabore, junto com a União, um planejamento para a gestão das praias, um planejamento capaz de conciliar o ordenamento urbano, o combate ao crime e a proteção dos direitos fundamentais dos trabalhadores ambulantes. Eu volto com você, Zé Carlos.
1: Muito obrigado pelas informações, Sol. Esse foi o Nacional Notícias. Tem mais a uma hora.
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3: Agora são 12 horas e 2 minutos para Lennon e McCartney com Flávio Venturini.

0: Muito bem, Zizi Posse, Perigo de Dom Paulinho Lima e Nico Rezende. Clube do Balanço, Marco Ribas, Zamba Band, Marco Ribas e Flávio Venturini, de Elen Paraleno e Macastney, de Lô, Márcio Borges e Fernando Brandt.
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0: Agora, meio-dia 17, Nando Reis e Ana Canhas, para você, Guardei o Amor.

Muito bem, no finalzinho aí, Nando Reis, tivemos aí, né, começando o bloco, Nando Reis e Ana Canhas, a música de Nando Reis, Pra Você Guardei o Amor. A gente curtiu também Marcelo Falcão, de Marcelo Falcão, Voar, Flutuar. E Canta, Canta, Minha Gente, com Martim da Vila, a música é dele. 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Vamos lá, meio-dia 31, Vitor Ramil, Não É Céu.

Todo dia era dia de índio, de com Baby do Brasil, a música de Jorge Benjor, a Baby completa hoje 74 anos de idade, hein? Não, Zé Titamar Assunção canta em qualquer canto, de Luiz Tati, e Vitor Ramil, Não é Céu, de Vitor Ramil. Faltando 15 minutos para 1 da tarde, tá aí Fagner, Asa Partida.

0: Muito bem, Flor de Maracujá com Gal Costa, de João Donato, Lizia Zênio, Fagner Luiz Gonzaga, Súplica Cearense e ainda o Fagner, Asa Partida.
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0: Dalto Pessoa.

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1: Agora em Brasília, uma hora. Boa tarde, eu sou José Carlos Andrade. Este é o Nacional Notícias com o destaque do momento. Queda de granizo e até tornados podem atingir o Rio Grande do Sul. Renato Ribeiro está aqui no meu lado e tem os detalhes da previsão do tempo para o estado. Não é isso, Renato? Boa tarde para você.
2: Muito boa tarde, Zé Carlos. Rio Grande do Sul está em alerta para tempestades entre hoje e a próxima segunda-feira. Há risco, como você disse, de tornados isolados e a previsão de chuva intensa, queda de granizo e rajadas de vento acima dos 90 km por hora. O período mais crítico será entre hoje e amanhã. O alerta vermelho vale para diversas regiões, como detalha o hidrólogo Pedro Camargo, do Centro de Monitoramento da Defesa Civil.
3: Essa área que pega os municípios de Uruguaiana, Alegrete, São Borja, Santiago, Santa Maria, São Gabriel e Caçapava do Sul tem um alto risco de tempestades intensas, principalmente ao longo do fim de semana, então sábado e domingo. Além disso, um risco de chuva intensa. Essa chuva ela deve começar ao longo da noite do sábado e permanecer durante o domingo. Então esses acumulados de precipitação podem até superar 200, 300 milímetros em alguns pontos dessa região. E além disso, essa precipitação ela deve acontecer em um período curto de tempo, por exemplo, 100, 150 milímetros em 12 horas.
2: As tempestades dos últimos dias causaram estragos em 16 municípios gaúchos e deixaram 8 pessoas desalojadas. Agora o alerta de chuvas intensas vale principalmente para as cidades de Alegrete, Manuel Viana, Quaraí, Rosário do Sul e São Gabriel. E ainda há risco de cheias em arroios e pequenos rios, além de alagamentos em áreas urbanas. O destaque fica para as regiões oeste e central do Rio Grande do Sul. Zé Carlos.
1: Certo, muito obrigado, Renato. A gente volta às 2 horas com mais Nacional Notícias.

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2: 1:03, o Rapa Minha Alma. A minha

0: Elis Regina Maria Maria, de Fernando Brant, Milton Nascimento, Tulipa Ruiz, Felipe Cordeiro, de Manuel Cordeiro, Chagas, Tulipa Ruiz, Gustavo Ruiz e Felipe Cordeiro virou. E o Rapa Minha Alma, de Marcelo Luca.
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0: 1h15, 14 bis, Espanhola.

Tá aí, Marisa Monte interpretando a versão de Forget Him, Esqueça, que é uma versão de Roberto Corte Real. De Rosas e Coisas Antigas, com João Nogueira, Ivo Lancelotti, Lívio Lancelotti e Maria Gadu, Amor de Índio, de Guedes e Bastos. Muito bem, Gilberto Gil, a gente precisa ver o luar.

0: Lenda do Abaeteco e do Lobo, a música de Dorival Caymmi, Rita Benedito, Santa Clara Clariô, de Jorge Benjó e Gilberto Gil. A gente precisa ver o luar, música do Gil.
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0: 1h46, Ney Matogrosso, poema.

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1: Agora em Brasília são 2 horas. Boa tarde, eu sou o Zé Carlos Andrade e esse é o Nacional Notícias com o destaque do momento. A partir de segunda, fica vedada a atuação de parentes de candidatos na Justiça Eleitoral. As informações a gente traz com o Solimar Luz. Oi, Sol, boa tarde.
2: Pois é, Carlos, boa tarde. Pois é, a partir de

0: segunda-feira, então, servidores da Justiça Eleitoral que tenham parentes candidatos nas eleições gerais deste ano não poderão trabalhar em processos eleitorais na região onde o familiar for concorrer a um cargo público agora em outubro. A regra vale do período das convenções partidárias até a diplomação dos eleitos. Segundo a Justiça Eleitoral, a medida busca garantir a imparcialidade e a transparência do processo eleitoral. O impedimento vale para juízes, integrantes dos tribunais eleitorais e chefes de cartório que tenham companheiro, companheira ou parente, até o segundo grau, né, de um candidato registrado na região onde atuam. O descumprimento, Zé Carlos, pode resultar em demissão. O Código Eleitoral também proíbe que candidatos, familiares e integrantes de diretórios de partidos políticos exerçam a função de escrivão eleitoral. A regra busca evitar conflitos de interesse e, assim, garantir a imparcialidade das eleições. Eu volto com você.
1: Tá certo, bem explicado. Obrigado, viu, Sol? Esse foi o Nacional Notícias, próxima edição às 3 horas.
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3: Agora 2h02, uma ótima tarde para você. Eu sou Marli Arboleia, trabalhos técnicos José Alves Sobrinho. É um grande prazer ter a sua companhia aqui na Rádio Nacional. A gente ouve a cor do som.

Jorge Aragão, música dele, 2020 DC também. Cássia Eller, Zé Ramalho, Admirável Gado Novo, A Cor do Som, de Armandinho e Fausto Nilo, Zanzibar. 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Elis Regina e Tom Jobim,

Simone, Zélia Duncan, Maurício Tapajós e Paulo César Pinheiro, Tô Voltando. Tulipa Ruiz, Rita Lee, Roberto de Carvalho, Mania de Você. Elis Regina e Tom Jobim, de Tom, Águas de Março. 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Zélia Duncan.

0: Secos e Molhados, de João Ricardo, Assim Assado, Chico César, dele, Mama África, Zélia Duncan, de Tamara Assunção e Alice Ruiz, Vou Tirar Você do Dicionário.
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0: E você ouve agora Martinália, Linha do Equador.

0: Vinícius Cantuária, a música dele, Lua e Estrela. Também Zeca Baleiro, de Baleiro, Lenha. Martinália, de Djavan e Caetano Veloso, Linha do Equador.
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0: Xande de Pilares, Tigresa.

sou chique, e sou mesmo. Aliás, esse teu pai viajava que só odiava, né, Chico? Mas o menino tava em Pernambuco, tava em São Paulo, tava na Bahia. Ô, velho, viajava.

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1: Agora em Brasília são 3 horas. Boa tarde, eu sou o Zé Carlos Andrade e esse é o Nacional Notícias com o destaque do momento. O presidente da Argentina, Javier Milei, não teve autorizado o pedido de visita ao ex-presidente Jair Bolsonaro. E quem explica é Renato Ribeiro, que está aqui ao meu lado. Renato, boa tarde.
2: Muito boa tarde, Zé Carlos. O ministro do Supremo Tribunal Federal, Alexandre de Moraes, negou hoje o pedido para que o presidente argentino, Javier Milei, visitasse Jair Bolsonaro no dia 25 de julho. O ex-presidente cumpre prisão domiciliar aqui em Brasília e a solicitação tinha sido feita por seus advogados. Segundo Moraes, com exceção de atendimentos médicos, fisioterapêuticos e de visitas dos próprios advogados, todas as demais visitas estão suspensas por 30 dias. Essa determinação, Zé Carlos, segue uma decisão tomada ontem pelo próprio ministro. Moraes proibiu Bolsonaro de receber visitas após o filho, o senador Flávio Bolsonaro, publicar nas redes sociais uma carta escrita pelo ex-presidente. Também foram vetadas, até o fim das eleições de outubro, visitas de campanha e a divulgação de manifestos político-eleitorais por qualquer meio, inclusive por terceiros. E Flávio Bolsonaro, inclusive, não poderá ver o pai por 90 dias por ordem do ministro Alexandre de Moraes. Zé Carlos.
1: Tá bom, então. Obrigado, Renato. Tem mais às 4 horas.
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5: Agora 3 horas, 2 minutos, você ouve Rita Lee.

0: Caetano Veloso, música de Caetano e o Ali Salomão, Mel. Também Paralamas do Sucesso, de Djavan, Açaí. Rita Lee, dela e Roberto de Carvalho, Bem Me Quer.
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0: Agora 3 horas, 15 minutos, Milton Nascimento.

0: Nando Reis, música dele, O Segundo Sol, também Gal Costa, de Caetano Veloso, não identificado. Milton Nascimento, dele, Fernando Brant, Coisas da Vida.
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0: Jardes Macalé.

0: Ney Mato Grosso, Pedro Luiz e a Parede, de Jackson do Pandeiro e Severino Ramos, a Ordem é Samba. Também Elis Regina, de Fernando Brant, Lô Borges e Márcio Borges, para Lennon e McCartney. Jardes Macalé, de Ismael Silva, Contrastes.
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0: Jorge Benjor, A Minha Menina, Que Maravilha e Zazueira.

0: E você ouviu Pedro Miranda, de Candeia, Paulinho da Viola, Amor Sem Preconceito. Marisa Monte e Ed Mota, Ainda Lembro. Jorge Benjor, de Benjor, A Minha Menina, Que Maravilha e Zazueira.
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0: João Bosco, Brejo da Cruz.

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1: Agora em Brasília, 4 horas, boa tarde. Eu sou José Carlos Andrade. Este é o Nacional Notícias com o destaque do momento. França e Inglaterra entram em campo neste sábado para decidir a terceira colocação da Copa do Mundo de 2026. As informações com André Luiz Mendes.
2: Daqui a menos de 2 horas aproximadamente, teremos a final do terceiro lugar da Copa do Mundo entre França e Inglaterra às 18 horas em Miami. Esta será a 4ª vez que a França vai disputar uma decisão de terceiro lugar e também marca a despedida do técnico Didier Deschamps, 14 anos no comando técnico da seleção francesa. O provável time francês, Manhã, Digne, Lacroix, Upamecano e Koundé. O meio de campo tem Rabiot, Tchouaméni e Olise, e o ataque Désiré Doué, Dembélé e Kylian Mbappé. Pelo lado da Inglaterra, o técnico também não tem problemas, mas tem dúvidas. É a terceira vez que a Inglaterra tem a oportunidade de disputar esta decisão. O provável time já tem dúvidas para o gol. Pickford ou Anderson tem dúvida na lateral direita. Pode ser o Chalobah ou o Quanchá. E aí a zaga até a lateral esquerda está confirmada. Guerre, Stones e O'Reilly. Para o meio de campo, Anderson, Rice e Jude Bellingham. E o ataque tem Madueke, Gordon e Harry Kane. Lembrando que a grande decisão da Copa do Mundo acontece amanhã às 16h. New York, New Jersey Stadium em New Jersey, envolvendo as equipes da Espanha e da Argentina. Os dois técnicos dizem que não tem problemas, podem escalar força máxima para este confronto. Equipe de esportes da Rádio Nacional, André Luiz Mendes.
1: Esse foi o Nacional Notícias. Próxima edição amanhã às 10 horas. Boa tarde e um ótimo fim de semana para você.
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3: Agora 4 horas 2 minutos, Luciana Mello.

0: Paula Lima, música de Seu Jorge, Tive Razão, também Márcia Castro, Della e Arruda, Atalhos. Luciana Melo, de Alinho Muniz e Elvis Muniz, Assim que se faz.
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0: Djavan.

E você ouviu Ivan Lins, música de Caetano Veloso, Avarandado. Também Maria Rita, de Arlindo Cruz e Xande de Pilares, Mainha Me Ensinou. E Djavan, de Caetano Veloso.

0: Maria Gadu, música de Caetano Veloso, Oração ao Tempo, Cássia Eller, de Frejá e Cazuza, Malandragem, Skank, de Samuel Rosa e Nando Reis, Esquecimento.
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0: 4h38, Gilberto Gil.

Foi Rodrigo Alarcon e Mariana Frois, de Rodrigo, 15B. Também Luiz Melodia, de Melodia Magrelinha, e Gilberto Gil, de Gil, A Raça Humana. 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Marina Lima, Eu Vi o Rei.

0: Chico Buarque, música dele, Pelas Tabelas. Marina Lima, dela e Antônio Cícero, Eu Vi o Rei.
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0: Josiara, Rota de Colisão.

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1: Agora 5 horas em ponto, você ouve ao seu Valença.

Ed Mota, música dele, Manuel também. Zeca Baleiro, de Baleiro, Minha Casa. Alceu Valença, dele Vicente Barreto, Tropicana. 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Chico César.

0: Simone, João Bosco, de João Bosco, Aldir Blanc, Paulo Emílio, Nação. Também Lenine, dele e Paulinho Mosca, Relampiano. Chico César, de Chico, A Primeira Vista.
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0: Marco Ribas.

0: O Rapa e Maria Rita, de Marcelo Yuca, O Que Sobrou do Céu. Nath Roots, de Alexandre Carlos, Surfista do Lago Paranoá. E também Marco Ribas, Cruzeiro do Sol.
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0: Agora 5 horas e 35 minutos, Marcos Valle.

0: Gal Costa, música de Djavan Topázio. Lulu Santos, música dele, A Cura. Marcos Valle, de Marcos Valle. Paulo Sérgio Valle, Água de Coco.
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0: Agora, às 5 horas e 48 minutos, você ouve Dona Ivone Lara e Caetano Veloso, Alguém Me Avisou. Na sequência, tem Vanessa da Mata, Ai, Ai, Ai.

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1: Olá, a partir de agora na locução, eu, Marli Arboleia, trabalhos técnicos de Lúcia Safatler. É um prazer ter a sua companhia aqui na Rádio Nacional. Você ouve Jorge Benjor, dele, W Brasil.

Tempo Afora. Guilherme Arantes, dele, Aconteceu Você. Tim Maia, dele e Beto Cajueiro, Ela Partiu.

0: Sá Rodrigues e Guarabira, de Sá Rodrigues e Guarabira, Primeira Canção da Estrada e O Pó da Estrada. Luciana Mello, de Djavan, Si.
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0: Marisa Monte, dela e Arnaldo Antunes, Bem Leve.

Martinália de Jorge Aragão e Fred Camacho para Martinália. Zé Ramalho de Geraldo Vandré, para não dizer que não falei das flores.

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4: Olá, a partir de agora na locução, eu, Marli Arboleia, trabalhos técnicos, Jaime Batista. É um prazer ter a sua companhia aqui na Rádio Nacional. E a gente ouve Geraldo Azevedo, dele Fausto Nilo, Dona da Minha Cabeça.

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Fabiana Cosa, de João Cavalcante, Xícala. Fred Martins e Ney Matogrosso, de Fred Martins e Marcelo Diniz, Tempo Afora.

foi Bossa Cuca Nova e Adriana Calcanhoto, de Adriana, Previsão. Também Marina Sena, dela, e Yuri Rio Branco, Voltei Pra Mim. Tribalistas, Jornal do Antunes, Carlinhos Brau e Marisa Monte, Velha Infância.

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3: Quem nasceu primeiro no Brasil? O rádio ou as gravadoras? O dilema é mais fácil de responder do que o do ovo e da galinha, já que as primeiras gravações comerciais no Brasil datam de pelo menos 20 anos antes da primeira transmissão pública de rádio, em 1922.
4: Mas se a pergunta for quem ajudou quem, aí fica mais complexo. Porque se os artistas com sucesso na venda de discos eram as primeiras opções de contratação das emissoras, aqueles que faziam fama nas rádios também passavam a ser cobiçados pelas gravadoras.
3: É correto dizer que houve uma relação simbiótica. E a Rádio Nacional foi decisiva para transformar o chamado mercado fonográfico em uma indústria de massa no Brasil.
5: Boa tarde, fãs de Orlando Silva e amigos das Casas Garçom. Antes de iniciarmos o recital desta tarde, um breve boletim de notícias sobre as atividades do cantor das multidões. Continua cada vez maior o sucesso das suas audições em São Paulo. Suas últimas gravações pré-carnavalescas são Obrigado, Maria, e Adeus, Copacabana.
4: Artistas já consagrados pelas gravadoras, como Orlando Silva, Francisco Alves e Silvio Caldas, estavam entre as primeiras contratações da Nacional.
3: Já Nora Ney, Jorge Goulart, Emilinha Borba e Marlene e vários outros artistas conquistaram popularidade na emissora e depois tiveram enorme sucesso na venda de discos.

0: O músico e professor Henrique Cazes destaca que o fluxo também era intenso entre os músicos da Nacional e as gravadoras.
1: Esses caras, eles trabalhavam de manhã na gravadora, de tarde na rádio, de noite no cassino, ou depois na boate. A Odeon tinha o Garoto, a Continental tinha o Valdir Azevedo, a RCA Vitor tinha o Jacó do Bandolim, a Sinter tinha o Zé Menezes. E eles lançavam, gravavam e lançavam disco. Então, lançavam dois 78, pelo menos, por ano. Esses instrumentistas todos estavam ali. Então, aquilo ali, uma concorrência.
2: Nas décadas de 1940 e 1950, o principal maestro da Nacional, Radamés Inátali, dividia seu tempo entre a emissora e a gravadora Continental. Mas antes disso, passou pela RCA Vitor, por intermédio de Orlando Silva.
0: O cantor das músicas...

0: Foi nessa época que o Brasil se tornou um dos principais mercados fonográficos do mundo, coincidindo com a modernização da Nacional. O curioso é que os novos transmissores, que passaram a fazer a emissora chegar mais longe, e os discos apreciados pelos fãs tinham a mesma origem, a RCA Victor, que também era fabricante de equipamentos de radiodifusão.
1: No início dos anos 1950, os discos 78 RPM, com apenas 3 minutos de música de cada lado, passaram a conviver com uma novidade, os LPs. Não é surpreendente que no primeiríssimo LP, lançado pela gravadora Sinter, uma coletânea chamada Carnaval em Long Playing tenha entre os artistas várias figuras conhecidas da Nacional.
0: Entre elas, Os Cariocas, César de Alencar e Heleninha Costa.
2: A tristeza...

0: Quando a Nacional completou duas décadas, em 1956, a RCA Victor fez um cartaz promocional. A ilustração traz cinco pessoas de mãos dadas, caracterizadas de formas diferentes. Um operário, um engravatado, um homem portando traje típico gaúcho, outro com chapéu característico do cangaço nordestino. No meio, uma mulher vestida como Carmen Miranda.
1: O título em negrito diz: 20 anos transmitindo cultura e beleza e unindo os brasileiros. E o texto:
2: a RCA Victor, que instalou para a Rádio Nacional quatro transmissores, possibilitando assim a sua penetração nos lares de todos os pontos do país, sente-se orgulhosa da sua contribuição. E junto à sua voz e a de todos os brasileiros que se rejubilam agora com o 20º aniversário da grande emissora.
0: Este episódio usou áudios do acervo da Empresa Brasil de Comunicação. Mário Sartorello interpreta o texto do cartaz da RCA Victor.
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4: Nara Leão, de Chico Buarque a Rita.

0: Arlindo Cruz dele, Maurição e Fred Camacho, O Que É o Amor? Bossa Cucanova e Marcos Valle, de Marcos Valle, Queria.
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0: Alceu Valença, música dele, La Belle de Jour.

0: Ed Mota dele e Rita Lee, Fora da Lei. Seu Jorge, de Seu Jorge, Tive Razão.
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0: Roberta Campos, dela.

crioulo de crioulo, fermento para massa. Maria Bethânia e Omara Portuondo, de Rubens Campos e Henricão, só vendo que beleza. 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Casuarina e Délcio Carvalho, de Délcio e Dona Ivone Lara, acreditar.